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1: São 2 horas.
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0: São 3 horas.
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0: São 4 horas.
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1: São 5 horas.
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1: São 6 horas.
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1: São 7 horas.
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1: São 8 horas.
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1: São 9 horas.
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1: São 10 horas.
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2: Hoje vamos falar sobre violência contra a pessoa idosa. Dia da consciencialização da violência contra a pessoa idosa. O Dia da Consciencialização da Violência contra a Pessoa Idosa comemora-se a 15 de junho e foi instituído em 2026 pela Rede Internacional para a Prevenção do Abuso à Pessoa Idosa. Este dia foi estabelecido com o objetivo de suscitar a reflexão sobre uma questão social sensível. O envelhecimento da população nos países desenvolvidos está na origem do aumento dos maus tratos físicos e psicológicos, sendo que tanto as famílias como os serviços de acolhimento tendem a ignorar esta realidade. Em 2026, o tema é, para além da sensibilização, tornar eficaz a prevenção do abuso dos idosos. O abuso de idosos continua a ser amplamente subestimado e subnotificado. Pode assumir muitas formas, incluindo abuso físico, psicológico e financeiro, bem como a negligência. Ocorre frequentemente em situações em que os indivíduos têm pouca visibilidade, apoio ou acesso a serviços. Abordar esta questão requer mais do que apenas sensibilizar a população. Existem sistemas mais robustos, capazes de prevenir o abuso e de responder eficazmente quando este ocorre, respeitando simultaneamente a dignidade, a independência e os direitos dos idosos. Não é assim?
3: É mesmo assim, é mesmo isso assim. Tudo.
2: Muito bom dia, vamos então já a seguir para a rubrica Longidade, onde vai estar a gerontóloga, Ana Luísa Rodrigues, que nos vai falar sobre este tema.
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2: Muito bom dia, Ana Luísa. Vamos então em frente com este tema, a violência contra a pessoa idosa.
3: E vamos começar já com uma pergunta. Quando pensa em violência contra a pessoa idosa, o que é que lhe vem logo à cabeça?
2: A mim? Violência contra a pessoa idosa, o que é que me vem à cabeça? Vem muitas coisas à cabeça, mas
3: talvez uma agressão.
2: Violência pode ser o que vem na grande maioria das pessoas, provavelmente irão para aí, porque nós vemos todos os dias nas notícias. Ainda agora está aí uma mesmo...
3: Dos lares ilegais?
2: Mesmo arrebentar dos lares ilegais, em que os idosos não só são maltratados, ainda por cima são violentados, são agredidos. Portanto, provavelmente será essa a mais importante.
3: Mas pensamos logo numa agressão física.
2: Numa agressão física, sim, não é? Sim.
3: Pronto, uma agressão física, essas situações extremas, não é? Que nas últimas notícias até culminou em 4 mortos. E também as pessoas pensam que é uma realidade que acontece longe de si, aos outros.
2: Só acontece, não é? Aos outros.
3: É. Exatamente, isso. É longe, não é? Daí a pouca visibilidade que existe sobre este tema. E há que chamar a atenção que, se tudo correr bem, nós continuamos a envelhecer, não é? E um dia vamos estar numa idade em que provavelmente já não temos as forças para conseguirmos nos defender, não é? E daí ser importante também alertar para esta situação, não é? Quer através da sensibilização, de não cometermos aos outros, mas também de sabermos como é que nos podemos defender perante este tipo de coisas, que não é tão... portanto, tão invulgar como nós pensamos
2: que é.
3: E então, a verdade é mesmo esta, é que a violência contra as pessoas idosas é muitas vezes silenciosa, discreta e invisível, e acontece mais perto do que aquilo que imaginamos, porque, lá está, nem todas as agressões deixam marcas visíveis, não é? E daí que o junho é o mês da consciencialização para a violência contra a pessoa idosa, e obviamente isto é um tema que nos interessa a todos nós. E existe a tal ideia errada de que a violência contra a pessoa idosa acontece apenas em famílias problemáticas ou em situações muito particulares. E não é verdade. Isto, portanto, a violência contra a pessoa idosa pode acontecer em qualquer família e também não tem a ver com o estrato social, situação económica. Portanto, isto acontece em qualquer contexto social. E os números mostram-nos isso mesmo, porque, segundo a Organização Mundial de Saúde, cerca de uma em cada 6 pessoas com mais de 60 anos, e aqui refiro os mais de 60 anos porque isto depende muito da esperança média de vida, e em alguns países a esperança média de vida é os 60 anos, daí a Organização Mundial de Saúde falar nos mais de 60 anos, portanto, uma em cada 6 sofre algum tipo de violência todos os anos. E em Portugal saiu um estudo que a APAV fez do período entre 2021 e 2025, em que a APAV apoiou mais de 8.500 pessoas idosas vítimas de crime e violência. E o que é que isto significa? Que são cerca de 5 pessoas por dia. Portanto, isto são números alarmantes e que nos preocupam.
2: E que passam completamente ao lado da grande maioria das pessoas.
3: E outra coisa, Manuel, é assim, isto é só os que foram... Os que chegaram às entidades.
2: Haverá muito mais.
3: Atenção, porque existe muito mais que é camuflado. Portanto, que as pessoas não conseguem dizer que são vítimas de violência, não é? E também muitas que podem chegar ao conhecimento, mas normalmente, como isto acontece em contexto familiar, as coisas depois morrem na praia, não é? Porque é muito difícil um pai colocar uma ação contra um filho, uma filha.
2: Fazer queixa de alguém da família, não é?
3: Contra a companheira ou contra o companheiro. Porque é assim, também não podemos pensar que a violência é só em relação também à mulher idosa. Também é em relação ao homem idoso.
2: É aos idosos, não é?
3: Exato. Portanto, e estes dados da APAV, em que cerca de 5 pessoas com idosas sofrem violência, estes temas deveriam ser mais falados. Não tanto quando acontecem as situações extremas e rebenta a notícia, não é? Mas de uma forma também de sensibilização, de levar literacia às pessoas.
2: Sim, haver mais,
3: exatamente.
2: Haver mais ações de sensibilização por parte também das autoridades responsáveis.
3: Exatamente. E até para a pessoa saber aonde é que pode recorrer, não é? Se estiver numa situação destas. Não é? Porque, por exemplo, muitas pessoas não sabem o que é que hão de fazer, não é? E há outras pessoas que notam que existe qualquer coisa que não está bem, mas não conseguem identificar os sinais para perceber que aquela pessoa está a ser vítima desta tal violência contra a pessoa idosa. Portanto, estes números representam apenas a tal parte da realidade, porque nós não conseguimos saber verdadeiramente o que é que se passa dentro das quatro paredes, não é? E quando falamos de violência contra a pessoa idosa, tendemos a pensar apenas nas tais agressões físicas. Mas a violência, assim como o Manuel disse no início, pode assumir várias formas. Exatamente. Pode ser psicológica, através de insultos, humilhações, ameaças.
2: Sim,
3: não é?
2: Sim, sim,
3: pode
2: sim.
3: ser a tal financeira, quando alguém controla o dinheiro da pessoa sem o seu consentimento, ou a pressiona a tomar decisões contra a sua vontade.
2: Coação,
3: e muitas vezes é vamos imaginar, hoje está um dia quente, a pessoa era o último dia que tinha para pagar qualquer coisa, entrega o cartão a alguém que tem de confiança, dá-lhe o código para a pessoa poder ir ao multibanco pagar essa conta.
2: Já tínhamos falado disso
3: na edição anterior, exatamente.
2: Isso tinha sido falado. Pois.
3: Portanto, e quando isso acontece, aquela pessoa fica com o acesso e há casos que a pessoa vai pagar a conta, mas levanta uma quantia para si, não é?
2: Paga a continha e levanta mais...
3: Portanto, ficou a ganhar o dia, não é? E muitas vezes estas coisas acontecem nestas situações. Portanto, nós muitas vezes desconfiamos do Estado. Ai, não vou colocar por débito direto, porque senão eles... Mas não, o Estado até... É assim, nós não conseguimos fugir às contas que pagamos ao Estado. Que ele tem as fórmulas, não é? Não conseguimos. Até uma coisa mais certeira que nós temos. Portanto, às vezes aquelas contas da luz, da água, por aí afora...
2: É muito mais fácil ser...
3: Se nos prepararmos, ora, aí está... Ora, está, porque a idade vai avançando.
2: Vai avançando, depois vamos esquecendo de pagar e depois estamos a ser multados e depois estamos...
3: Exatamente,
2: portanto, a deriva para uma série de coisas.
3: É a tal preparação que nós temos que fazer, não é, dos anos vindouros. Nós podemos nos sentir capazes agora, mas não sabemos se de hoje para amanhã isso continuará. E também não depende da idade, não é? Também não depende da idade. É óbvio que à medida que vamos envelhecendo, não é? Chega a um ponto que não há...
2: Vai sendo mais difícil organizar as contas e organizar
3: exatamente,
2: as contas,
3: exatamente. Portanto, pode ser negligência quando não são assegurados os cuidados básicos, a alimentação, a medicação, a higiene. Por exemplo, nós temos agora nesta altura do ano em que o calor aperta, não é? Que há pessoas que não conseguem chegar a uma fonte de água, não é? Portanto, se quem está a cuidar não fizer chegar o copo de água à pessoa, a pessoa está a desidratar, está a entrar num quadro problemático também, não é? Há toda uma série de situações que quase que parece que são normais e não são. E depois temos também o caso de extremo, que é o do abandono, não é? Portanto, isto é particularmente preocupante e há um dado particular também que saiu neste estudo da APAV, que diz que a violência doméstica representa cerca de 79% dos casos acompanhados.
2: Portanto,
3: exatamente. Portanto, o que é que isto significa? Significa que...
2: A violência doméstica abrangente. Não, é?
3: Não, estamos a falar dos casos acompanhados destes 8.500.
2: Destes
3: 8.500. Portanto, o que é que isto significa? Significa que a violência, na sua maior parte, no seu grosso, acontece dentro de casa. Precisamente no lugar onde a pessoa idosa deveria sentir-se segura.
2: Segura, é verdade.
3: Não é?
2: É verdade.
3: E...
2: Isso é meio encaminhamento para lar ou para se desfazer do idoso, estás aqui a mais, vai-te embora.
3: Nem por isso.
2: A casa, ou quero isto, ou quero aquilo, ou quero não sei o quê.
3: É assim, nem por isso.
2: Eu conheço casos desses, mas pronto.
3: Há esses também, mas também o Covid, quando houve o encerramento do centro de dia, da resposta de centro de dia, em que muitas das pessoas com mais de 65 anos regressaram ao lar, deixaram de ir à sua casa, portanto deixaram de ir à resposta de centro de dia e portanto também deixaram de pagar a mensalidade. A família teve um pouco que assumir ali o papel e esse dinheirito também soube bem. E houve muitas pessoas idosas que nunca mais regressaram à resposta de centro de dia.
2: Pois.
3: Portanto, isto aqui há um mix aqui, cada caso é um caso.
2: Claro.
3: Agora, é importante estarmos alerta, termos este tal conhecimento de como as coisas funcionam e também, e é nesta área que eu gosto mais de trabalhar, é na prevenção, não é na reação. É nós prevenirmos, porque já temos mais do que informação para poder ajudar as pessoas, para poder orientar. Para quê? Para que as pessoas não se possam ver envolvidas nestas situações mais... O lado negro do envelhecimento, não é? Evitar essa parte. E também há uma forma de violência sobre a qual se fala pouco, que é uma violência que nem sempre nasce da intenção de magoar. Ou seja, às vezes nasce do excesso de proteção, que é: deixa que eu faço por ti. Não é? Portanto, e quando alguém decide tudo por a pessoa idosa, sem lhe perguntar o que pensa, quando deixa de a envolver nas decisões da sua própria vida, quando assume que já não é capaz de o fazer por causa da idade que tem, não é? E é importante refletirmos também sobre isto, porque cuidar não é substituir. Não é? Cuidar não é retirar a voz, não é retirar as escolhas, não é escolher pela pessoa. Proteger uma pessoa idosa é ajudá-la a continuar a decidir por si sempre que possível. Óbvio que temos casos em que as pessoas vão tendo um declínio cognitivo e portanto já não têm a capacidade de decidir por si, mas podem, previamente, para o caso de ter esta situação, de deixar definido as suas vontades.
2: Sim, está a tal prevenção, né?
3: Exatamente. Por exemplo, e eu vou dar aqui um exemplo. Uma senhora de 82 anos, que sempre geriu a sua casa, as suas contas e as suas decisões. Um dia... um familiar seu começa a tratar tudo, primeiro para ajudar, não é? Lá vem, por causa da idade. Depois, aquilo torna-se um hábito. Aos poucos, ela deixa de saber quanto dinheiro tem, deixa de ser consultada, deixa de participar nas decisões que dizem respeito à sua própria vida e ninguém lhe bateu. Mas está a ser...
2: Ninguém teve intenção de lhe fazer fosse o que fosse.
3: Ninguém lhe gritou.
2: Ninguém lhe gritou, amigas, é verdade.
3: Mas o que é que lhe foi retirado? Foi retirado o direito de decidir sobre a sua própria vida. Claro. E isto é gritante, porque isto é o mais que se vê. Não é? Nós muitas vezes deixamos de saber das pessoas. Não é? A pessoa tinha o hábito de víamos no café, víamos isto, víamos aquilo, e depois pensamos: ah, isto já é da idade, se calhar já não é capaz, não é? E desvalorizamos, e não sabemos que aquela pessoa está, entre aspas, a ser retirada dos seus hábitos, da sociedade. Portanto, a frase mais importante de hoje daqui da nossa rúbrica talvez seja que a violência contra a pessoa idosa não começa quando aparece o medo. Começa quando desaparece o respeito.
2: Verdade, é verdade.
3: Muitas vítimas permanecem em silêncio porque o agressor é alguém próximo, não é? Pode ser um filho, pode ser uma filha, pode ser o companheiro, a companheira, pode ser um outro familiar. Muitas sentem medo, a maior parte sente vergonha, porque não é suposto alguém que seja do nosso sangue, que seja próximo a nós, ter estas ações, não é? Outras acreditam que ninguém lhes vai dar ouvidos. Porquê? Porque, como a pessoa, vou usar palavras que ouço, sente-se velha. Já ninguém, é descredibilizada.
2: Já ninguém me liga nenhuma.
3: Exatamente. E muitas vezes os familiares também, quando a pessoa tenta dizer o que é que se está a passar, diz: oh, já não está boa da cabeça. Ai, não liga. Oh, e aquilo, pronto, não é?
2: Tem a atitude contrária precisamente à que devia ter, não é?
3: Exatamente. Mas é assim, porque também não quer que lhe descubra uma careca, não é?
2: Claro, claro, claro.
3: E então tenta descredibilizar a pessoa. Não é? Para continuar a ter o controle sobre a vida dela. E portanto, isto faz com que pensem que não vale a pena falar ou pedir ajuda. E aquilo que nenhuma pessoa merece é viver com medo, com humilhação ou com sofrimento, não é? Por isso, é importante estarmos atentos aos sinais. E esses sinais é, se uma pessoa se isola repentinamente, aquilo que estava a falar, deixamos de a ver no café, deixamos... Portanto, porquê? Porque quando nós temos um agressor que começa a controlar a vida da vítima, não vai estar confortável ao saber que a vítima pode estar sozinha sem ouvir o que está a dizer, não é? Então começa a retirar da sociedade. Tenta controlar ao máximo quem a visita, as conversas, quando a pessoa, nós até ligávamos para o telemóvel e depois o telemóvel também deixa de existir. Isso são tudo sinais. Quando nós notamos que a pessoa está mais tristonha ou ansiosa, porque, por exemplo, uma pessoa que sente que está a ser contra

0: Exatamente. Portanto, quando a pessoa demonstra medo de determinada pessoa, vai um bocadinho ao encontro também aqui desta ansiedade, quando deixa de participar em atividades de que gostava, quando apresenta alterações, ou quando existem alterações financeiramente inexplicáveis, não é? Ou quando repete frases como não quero incomodar, sou um peso, eu faço o que me mandam. Esta ouve-se muito, não é?
1: Essas são as mais habituais, são essas três que disse.
0: E isto para nos alertar que nem sempre este pedido de ajuda vem em palavras. Muitas vezes é em sinais, em mudanças de comportamento. Agora, lá está, a boa notícia é que a violência contra a pessoa idosa pode ser prevenida, ou se não for prevenida, nós temos a capacidade de colocar um ponto final nessa situação. Portanto, todos temos um papel importante, e se a pessoa idosa está a viver uma situação difícil, é importante que consiga, quando tiver a oportunidade, falar com alguém de confiança, porque pedir ajuda não é um sinal de fraqueza, é sim um sinal de coragem.
1: É preciso as pessoas consciencializarem-se disso, não é?
0: Sim, mas são situações muito complicadas.
1: Não consegue pedir ajuda, não é?
0: Já estão numa tal situação, estão tão bloqueadas, sim. Que elas próprias sentem-se desacreditadas.
1: E não acreditam-se provavelmente no pedido de ajuda, não é?
0: E têm receio também
1: que receio, provavelmente também não acreditam
0: que a pessoa vá fazer o comentário à tal pessoa que está a controlar-lhe a vida, não é? E depois, é porque é assim, essas pessoas convivem juntas, estão debaixo do mesmo teto, não é? Portanto, isto são situações muito, muito complicadas. E o mais importante é nós sabermos como é que as coisas funcionam e tentar prevenir que isso nos aconteça. E sempre que pudermos e verificarmos que alguém está a sofrer, porque é um crime público. Qualquer pessoa pode atuar, não é? Mas nós é um bocadinho, não me vou meter nisto, pronto. Porque nós muitas vezes, quando ouvimos as notícias, as pessoas perguntam-se, não é? Até e os vizinhos não sabiam? Até e os familiares colocaram no lar e não sabiam o que é que se passava lá, não é? Existe isso, mas há essas perguntas, não é? Mas sim, se calhar se fosse a pessoa que fosse vizinho, também se ia meter?
1: Pois não
0: é?
1: Não.
0: É que é muito fácil falar quem está de fora.
1: Quem está de fora, é verdade.
0: Mas
1: é verdade.
0: Estas situações são extremamente complicadas e a prevenção é a melhor solução para isto.
1: A melhor solução será a prevenção.
0: Sempre, porque a pessoa quando está envolvida já neste processo é complicado. Porquê? Até a burocracia em termos das instituições, imagine, pronto, destas instituições que trabalham a violência, é tudo muito moroso,
1: são
0: complicado.
1: Coisas para chegar sempre tarde demais às...
0: Sim,
1: provavelmente.
0: Sim, daí que a importância...
1: Na grande maioria será por isso, não é?
0: Sim. Daí, e voltamos ao início do programa e voltar a trazer essa informação para aqui, devia-se falar mais sobre este assunto. Devia ser um assunto que devia ser trazido, não quando vêm estas notícias destes casos, que já é uma coisa super, super avançada, não é? Mas falar nestas situações no sentido de ir dando este conhecimento, esta literacia às pessoas, para elas poderem próprias começarem a detectar estes sinais e poderem se precaver, não é?
1: Portanto, como é que essa mensagem passa? Através de programas como este e de outro tipo de situações, quero dizer mais algumas. Há programas de prevenção
0: Existe.

0: existe, mas também existe muito no digital. Estas pessoas de idade não têm muito acesso. Ora, está. Sim, sim. É muito necessário programas como este, como a televisão, como os programas que dão à tarde, em vez de falarem às vezes, pronto, naqueles assuntos que nós sabemos. Há tantos assuntos que poderiam estar a fazer bem à sociedade.
1: Sim, passa por aí.
0: E ajudar a termos uma mentalidade até diferente em relação a estas situações. E não só quando estamos a celebrar os meses. Portanto, porque junho é o mês azul.
1: Fala das coisas quando é o dia de celebração, é isso?
0: Exatamente, portanto, junho é o mês violeta, não é?
1: Claro.
0: Mas é importante também nos outros meses.
1: Serem todos os meses, não é?
0: Exatamente. Exato. Porque são 5 pessoas por dia.
1: Pois, pois.
0: Não é? São 5 pessoas por dia. Portanto, isto, se nós formos o tal vizinho. Não é? O tal familiar que vamos.
1: Também
0: o familiar, o amigo que vamos visitar aquela pessoa. É necessário também estarmos um pouquinho atentos a isto e perguntar, escutar a pessoa, mostrar disponibilidade para poder ajudar, não é? E muitas vezes isto basta uma pergunta que é: está tudo bem consigo? Não é? Porque assim, a pessoa até pode dizer
1: logo, provavelmente, se calhar responde instintivamente, não é?
0: E pode dizer está. Mas a linguagem comportamental não é igual.
1: Vê-se logo que não está.
0: Exato, porquê? Porque a pessoa vai se mostrar logo ansiosa.
1: Claro.
0: É? E para todos nós a prevenção começa em pequenos gestos, que é ouvir, é o tal respeitar. E incluir a pessoa naquilo que ela ainda é capaz de fazer e perguntar-lhe sempre o que é que decide em relação às coisas. Portanto, a pessoa tem que estar envolvida, porque ninguém gosta que decida por si. Não é?
1: Claro.
0: Olha, agora chegar alguém aqui e decidir por Manuel. Era mais o que faltava, não é?
1: Claro, logicamente.
0: Portanto, ninguém gosta de ser que é ignorado. Então, estão. Eu gosto de estar aqui neste conforto e agora querem-me levar a ser para onde? Não é? Ninguém gosta de serem tratado como incapaz. Todas as pessoas gostam de sentir-se úteis. Não é? Ninguém gosta de sentir-se incapaz. Porque se nós fizermos alguém sentir-se incapaz, que vontade tem a pessoa de viver?
1: É verdade.
0: Porque o psicológico interfere muito com a qualidade de vida da pessoa. Portanto, isto é muito simples e é uma coisa que eu ensino também às gerações mais jovens. Inclusive, acho que nós devemos passar isto muito aos nossos filhos, que é aquilo que não gostamos para nós, também não devemos aceitar para os outros. Acho que se nós não gostamos que nos façam uma coisa, porque é que vamos fazê-lo ao outro? Não é? Se não é bom para mim, também não é bom para o outro. E se suspeitarmos que uma pessoa idosa está a ser vítima de violência, não deveríamos ficar em silêncio. Não é? O que é que podemos fazer? E mesmo a própria pessoa idosa, o que é que ela pode fazer? Ela pode ligar para a linha de apoio à vítima. O número é o 116-006. 116-006. Funciona em dias úteis, exceto os feriados, das 8 da manhã até às 23 da noite. Até às 23 horas, das 8 às 23 horas. E o número é o 116-006. Se houver uma situação de perigo, obviamente que o contacto 112, que toda a gente sabe, qual é o número. Inclusive, é o 112, até pode, relatando a situação, encaminhar para o número da linha de apoio à vítima. E volto a dizer que este tipo de violência é um crime público. Isto significa que qualquer pessoa pode denunciar uma situação de que tenha conhecimento. E gostava de terminar com uma reflexão, que é: a forma como tratamos as pessoas mais velhas diz muito sobre a sociedade que nós estamos a construir. E nós vamos ser os futuros velhos. E eu acho que as pessoas esquecem-se disto, não é? As pessoas que estão agora mais jovens vão ser os futuros velhos.
1: Os futuros velhos, é verdade.
0: Portanto, que sociedade é que nós estamos a construir? Nós podemos ser uma daquelas 5 pessoas por dia. Não é? Portanto, o começar a ter uma forma de olhar e vamos resgatar o respeito, porque talvez seja aí que começa a verdadeira proteção. Manuel, não sei se quer acrescentar mais alguma coisa.
1: Não, já tenho. Acho que está tudo completamente dito e explicado, vindo de uma especialista e de alguém que está por dentro desses problemas e dessa situação.
0: Pronto, eu já agora aproveito para dizer que se houver alguém que precisar de orientação em relação a estas questões e outras, em termos também de saúde, pode encontrar-me quer através das Raízes Seguras ou também na Clínica Escutamento em Évora. E disponham. E despeço-me por hoje. Desejo vida longa, com saúde, segurança, respeito e dignidade acima de tudo.
1: É verdade. Ok, então, mais uma vez, muito obrigado pela sua participação. Foi então aqui esta rubrica Longidade, da responsabilidade da gerontóloga Ana Luísa Rodrigues. Já sabe, se esteve a ouvir, siga bem tudo o que foi aqui dito. E já sabe, tem também os números. Já agora também vou reforçar aqui, para o caso de ver alguma coisa estranha ou que não lhe pareça bem, pega no telefone e liga à linha de apoio à vítima, que é o 116-006. Esta linha funciona entre as 8 e as 23 horas. Caso não saiba este número, liga o habitual 112 e provavelmente será encaminhado para a linha de apoio à vítima, que é o 116-006.
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1: São 11 horas.
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1: É meio-dia.
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1: São 13.
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tuna académica da Universidade de Évora não sabe o que tem Évora para dela se lembrar tanto. Mas nós? Ah, nós sabemos. Nós, neste espaço radiofónico da Rádio Telefonia do Alentejo, sabemos. Nós sabemos que é porque existe em Évora outra universidade. A Universidade dos Séniores. A Universidade Sénior de Évora. A Universidade Sénior de Évora que, neste espaço radiofónico, semanalmente está consigo e que, não só em Évora continuará, como pelos jovens da tuna académica ansiosamente esperará. Aqui, deste lado, semanalmente, estamos consigo. Eu, Alice Ferreira, responsável pela idealização, organização e apresentação de conteúdos. E Manuel Aranha, responsável pela sua realização.

0: nós e o mundo. Quanto ao tão famoso Epstein, afinal quem foi? Ou quem é? Porque alguns consideram que o seu suicídio, na prisão, afinal não existiu. É que descobriram que os tempos de vigilância das câmaras que o vigiavam na prisão, afinal têm discrepâncias não compreensíveis de todo. Entretanto, desconfia-se, todavia, que Epstein, o homem de que os americanos, e não só, tanto falam, talvez tenha sido escolhido para fazer o que quer que foi que, afinal, não foi totalmente feito. Pois, Epstein terá sido escolhido. E por quem? Por quem jamais terá nome, personalidade, nacionalidade e, sobretudo, razão de causalidade. Terá sido alguém, talvez um pronome coletivo, da mais alta estirpe planetária, que o escolheu, porque terá considerado ser ele o homem adequado para alcançar o objetivo concertado. E quem era ou é este homem? Epstein nasceu americano da classe média, mas de ascendência judia, tendo, logo na adolescência, dado nas vistas, por negativa e ostensivamente mostrar as características pessoais que eram exigidas ao ator, cujo papel deveria ser aquele que, efetivamente, foi ou não foi. Apesar de socialmente desvirtuoso, era charmoso, empático e voluntarioso, mas sobretudo sabia movimentar-se com o maior à vontade nos círculos elitistas, quer da aristocracia, quer dos altos dirigentes institucionais, fossem os governamentais, sociais, financeiros ou políticos, conseguindo entrar no círculo mais elevado do poder, sobretudo americano e árabe. Quer também, e com grande relevância, no círculo mundialmente não só aplaudido como reverenciado da cultura hollywoodesca. Ele conseguia parecer ser o olho que tudo vê, em relação às altas esferas do poder, qualquer que ele fosse. E, paralelamente, conseguia ser o poder real em relação a todos aqueles que, manipulados ou pela força, tinha conseguido que dele totalmente dependessem. E eram muitos. E ao mesmo tempo conseguia ainda ser ninguém. Quer dizer, alguém não existente para todos os outros. Isto é, nós. O povo. O povo bronco, parolo, bacoco e simplório, que só vê o que lhe querem mostrar, que só ouve o que querem que ouça, que só pensa em não pensar e que, com os olhos tapados, segue sempre quem melhor souber domesticar. Diz-se por aí, sim, porque a verdade nua e crua assaberá ainda muito poucos, que Epstein, na sua quase absolutamente secreta esfera transacional, se auto-intitulava Senhor de muitos direitos e que os mesmos exercia sem qualquer perceptível controle, os quais iam desde a bem-sucedida manipulação mental, racionalmente dirigida a altas individualidades, até ao comando daqueles que a eles estavam subjetiva e ou objetivamente subjugados. Portanto, Epstein, pressupostamente sob um comando não visível, mas altamente eficiente, conseguiu, anos a fio, muitos, operar com maestria as mentes humanas que selecionava, manipulando-as às vezes até à impossibilidade de não retorno, com vista ao alcance de objetivos dificilmente por nós percebidos como benéficos, quer para os por ele visados, quer para a própria humanidade. Enfim, sabemos agora que terá tido a intenção, embora não absolutamente concretizada, da utilização do próprio sêmen para a procriação de humanos em grandes quantidades. Sabemos agora que terá utilizado ilhas, túneis, mansões, onde tal prática e outras, muito mais constrangedoras e muito mais humanamente maléficas e destruidoras, terão sucedido. Sabemos agora que terá feito comércio puro e duro com tudo o que, ao corpo humano, diz respeito. Sabemos agora que terá tido a intenção de proceder à criação de novos humanos, isto é, transhumanos, sem capacidade mental, isto é, verdadeiros zombies, dando assim acolhimento à humanidade transhumana. Daí a necessidade de grande parte da humanidade dever ser extinta, quer através de práticas biológicas, geológicas ou narcoterroristas, e, para os não afetados, existiriam sempre os programas de manipulação mental e os chemtrails. Mas, pois, outro poder mais alto se levantou e toda esta catastrófica situação mostrou a tempo da mesma ser bloqueada e esperando nós que, no futuro, totalmente eliminada. O que sucedeu, portanto, não foi mais que o cumprimento do que na Bíblia foi profetizado. O apocalipse anunciado foi concretizado. Pois, é que a palavra apocalipse não quer dizer, como nos fizeram crer, destruição. A palavra deriva do grego e significa revelação, isto é, desocultação. E, para os cristãos, a eliminação do véu que tapava o mal. E assim foi. Quer dizer, em vez da destruição anunciada e com antecedência programada, houve a revelação dessa programação. E não a morte, extinção da humanidade. Enfim, para aqueles que não acreditam, que sejam felizes na sua descrença. Porque, para aqueles que acreditam, já o são na sua crença. Mas por agora fique bem, hoje e sempre.
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0: certeza de que todos gostaríamos de ficar para sempre estudantes, despedimos-nos de si, que tem estado aí desse lado, agradecendo-lhe por isso. Gostaríamos também de lhe desejar que o dia de hoje seja para si um muito bom dia e que, depois de uma ótima e feliz semana, nos volte a fazer companhia no próximo domingo, pelas 13 horas. Nós, eu e o nosso técnico Manuel Aranha, cá estaremos, esperando por si, para continuar com o nosso objetivo de informar, esclarecer e, ao som dos nossos temas musicais, pedaços da sua vida, com saudade e prazer, poder reviver. Que assim seja. Bom dia!
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1: São 14 horas.
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1: São 15 horas.
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1: São 16 horas.
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1: São 17 horas.
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1: São 18 horas.
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1: São 19 horas.
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1: São 20 horas.
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1: São 21 horas.
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1: Mentalizando podcast com Teresa Reis. Bem-vindos a mais um episódio do Mentalizando Podcast. Obrigada por estares desse lado, por ouvires, partilhares e acompanhares este projeto que procura aproximar a ciência da vida real das famílias, particularmente dedicando-se à saúde mental perinatal. Relembro-te que se este episódio faz sentido para ti, partilha-o nas stories, envia-o a alguém que esteja a viver a gravidez, o pós-parto e, neste caso, interessado na questão da educação sexual e a forma como ela influencia a saúde mental durante a gravidez e o pós-parto. Porque hoje tenho uma convidada muito especial, que é realmente um privilégio que ela tenha vindo até Évora gravar nos estúdios da Rádio Telefonia do Alentejo, a psicóloga clínica e sexóloga Vânia Belis. Muito obrigada, Vânia, pela tua presença.
2: Obrigada pelo desafio.
1: Olha, eu ia começar, é aqui uma dinâmica que eu agora tenho começado a fazer em alguns episódios, que acho interessante, testar aqui um bocadinho a rapidez em relação a alguns temas ou algumas perguntas muito rápidas do tema que hoje vamos trazer, que é realmente aqui a educação sexual. E este é um tema que, enfim, eu sei que sou mais conhecida pela saúde mental perinatal. Na verdade, eu gosto muito da saúde mental reprodutiva da mulher. É verdade que neste momento estou sobretudo dedicada à saúde mental perinatal, mas esta é uma pequena parte da complexidade que é a vida reprodutiva e a relação emocional com a vida reprodutiva das mulheres. E aquilo que muitas vezes eu vejo em consulta é que as mulheres chegam à gravidez ou ao pós-parto sem nunca terem tido verdadeiramente a oportunidade de refletir sobre a sua sexualidade. Até podem saber bastante sobre a contracepção, muitas vezes sabem bastante sobre riscos, mas depois sabem muito pouco sobre prazer, sobre consentimento, sobre comunicação emocional, mudanças corporais, intimidade. É muito interessante em consulta perceber que as pessoas ficam muito atrapalhadas quando eu lhes faço perguntas sobre isto, de como é que está a relação sexual no casal e a intimidade depois do nascimento do bebê. E portanto, quando a gravidez e o nascimento e um bebê transformam profundamente o corpo, a relação, a identidade, muitas famílias sentem-se muito perdidas e algumas destas dificuldades eventualmente poderiam ser prevenidas se a educação sexual fosse mais completa. E é exatamente por isso que eu achei que era muito interessante termos a Vânia connosco hoje. E Vânia, portanto, começava por estas perguntas assim mais curtinhas que gostava de te dirigir para introduzirmos aqui quase como um quebra-gelo para o nosso tema. E então, começamos por uma palavra que todas as crianças deveriam aprender sobre sexualidade.
2: Consentimento.
1: E o maior erro que os adultos cometem quando falam de educação sexual?
2: Confundirem sexualidade com sexo.
1: A educação sexual começa em que idade?
2: Começa muito antes de nascermos, não é? Talvez também seja por isso que estamos aqui.
1: E o que é que mais surpreende os casais sobre sexualidade no pós-parto?
2: Penso que a redescoberta.
1: E uma frase que gostarias que todas as mães ouvissem após terem um bebê acerca da sua sexualidade?
2: Que não são a partir dali apenas mães, não é? Que continuam a ser mulheres, talvez agora mais completas, a seguirem na maternidade isso.
1: E educar para a sexualidade será, acima de tudo, o quê?
2: Acho que talvez uma chave para o bem-estar. Para o bem-estar, para o prazer, para a felicidade.
1: Ok. Obrigada. E então, começando aqui, e eu gostava, obviamente, falar contigo, que és aqui, sem dúvida alguma, eu acho que a Vânia não é conhecida o suficiente, e espero que esta entrevista também sirva para conhecer um bocadinho melhor a Vânia, porque ela tem, assim, um currículo, assim, quase indescritível nesta área da educação sexual, com projetos interessantíssimos, e, portanto, antes de chegarmos mesmo à saúde mental perinatal, temos de falar sobre educação sexual. E começando mesmo aqui pelo básico, quando estamos a falar sobre educação sexual, eu sei que isto não é de todo consensual, e ainda há pouco, antes do episódio, estávamos a falar um pouquinho sobre estas dificuldades que ainda existem em Portugal, de uma mentalidade que eventualmente está muito afastada daquilo que é a realidade dos jovens, e sobretudo estes jovens desta geração que foram expostos a muitas influências e a muita informação que os pais, na verdade, não controlam, não é? E afinal, quando falamos de educação sexual, do que é que estamos a falar?
2: Essa é sempre a grande questão, não é? Porque quando questionamos também as famílias, que se mostram muitas vezes contra a educação para a sexualidade ou em sexualidade, as próprias famílias não sabem muito bem sobre o que é que são contra, não é? Porque quando nós perguntamos, mas sabe quais é que são os conteúdos que são abordados em cada faixa etária ou em cada fase do desenvolvimento da criança e, do, por exemplo, do adolescente, também não sabem. E depois existe aquilo que é uma confusão em relação ao que é a sexualidade. Porque quando nós vamos para as escolas, nós não vamos falar apenas de prática sexual e de prevenção de infecções ou de prevenção da gravidez. Durante muitos anos, a educação para a sexualidade, ela esteve muito associada a isso, não é? Principalmente numa altura em que era necessário prevenir a gravidez, não é? Na adolescência. Na altura também que eu estudei, anos 90, em que houve aquele boom do VIH-Sida e que os projetos surgiam muito em relação à questão da prevenção das infecções sexualmente transmissíveis, mas hoje em dia a sexualidade, ela é muito abrangente, por isso é que nós também já falamos num termo que é a educação para a sexualidade abrangente ou integral, porque ela acaba por abranger um conjunto de coisas que normalmente as pessoas acham que fica de fora, porque quando trabalhas com crianças muito pequeninas, por exemplo, com o pré-escolar, nós não vamos trabalhar com estas crianças a prevenção da gravidez, não é? Mas vamos trabalhar com elas o que é um corpo, o que é que... Vamos trabalhar emoções, vamos trabalhar diferenças, não é? E eu acho que é o desconhecimento que faz com que as pessoas acabem por ter este confronto ou também, de alguma forma, posicionarem-se contra. Depois também temos que perceber que somos um país que tem uma raiz conservadora, não é? Nós temos que perceber que as nossas mães ou até mesmo as nossas avós viveram num período de ditadura em que as mulheres não tinham qualquer liberdade, não é? E isso também é um bocadinho o ponto de partida, talvez também para a continuidade da objeção deste trabalho.
1: Acho que vem daí o desconforto, porque eu sinto, e há pouco falavas aqui de uma situação que vivenciaste recentemente, em que claramente foste confrontada com objeções à educação sexual que transmitem muito do desconforto dos adultos em relação ao tema da sexualidade. Porquê que achas que isto continua a existir? Tem a ver com essas raízes ainda?
2: Eu acho que tem a ver com a forma como nos ensinam o que é intimidade e o que é sexualidade, não é? E depois, o sexo sempre teve muito associado também à questão da proibição, do tabu, do pecado. Nós somos também, além de sermos um país conservador, somos um país também religioso, não é? E a religião nunca olhou para a diversidade sexual de forma muito positiva, não é? Porque quando pensamos em religião, pensamos à partida num casal, que é composto quase sempre por um homem e por uma mulher, falamos numa instituição que é o casamento, no caso da nossa religião, portanto há aqui um conjunto de coisas que são mostradas às pessoas como uma afronta a estes modelos tradicionais e que as pessoas têm medo. É? E eu já trabalho na área de educação para a sexualidade há bastante tempo e estou agora a assistir outra vez a mais um movimento muito conservador, não é? Que nos está a dizer que nós temos que voltar para casa, que temos que cuidar dos filhos, não devemos votar. Portanto, como é que é dizer? Isto é um bocadinho cíclico. E a verdade é que nós mulheres nunca fomos ensinadas e nem nunca nos foi dito que nós tínhamos liberdade sexual. Nós temos experimentado aumentado isso nos últimos anos. Nós mulheres, a liberdade sexual, as pessoas com diversidade, a liberdade sexual de poderem estar e de ser quem querem e quem desejam na realidade. Mas a verdade é que a nossa sociedade não está preparada ainda para esta mudança. E basta principalmente vermos aqui nesta região onde vivemos, não é? Estamos aqui, mas eu também vivo no Alentejo, aqui interior, e tu ainda ouves coisas como o paneleiro, a fufa, portanto, estes adjetivos para caracterizar, por exemplo, a diversidade sexual das pessoas, que são altamente castradores, que não respeitam a liberdade dessas pessoas, não é? Portanto, estas coisas ainda estão muito presentes. E, por um lado, nós temos outros países que já estão um pouco mais à frente também nesse reconhecimento dessa liberdade sexual, e se calhar também tentámos trazer um bocadinho isso para aqui sem preparar um pouco o terreno, porque os comportamentos não se mudam de um dia para o outro, não é? Então acho que as pessoas também têm que perceber que o objetivo da educação para a sexualidade formal em contexto escolar não é para ser feita sem a família, não é? Porque tudo começa na família, ela deve começar na família. Eu trabalho com escolas, mas acho que muita coisa já vem aprendida de casa. Não é? Agora, a escola também tem que contrariar quando aprendizagens que são feitas em família são nocivas, não é? Como, por exemplo, aprendizagens que põem em causa a liberdade, o bem-estar das outras pessoas, não é? Porque quando eu digo que uma pessoa, por ter uma orientação sexual diferente, não tem os mesmos direitos, então estamos a falar também,
3: claro,
2: de direitos humanos.
3: Temos uma obrigação enquanto sociedade de contrariar. E isto leva muito aqui também à questão que gostava de fazer em relação ao impacto da educação sexual insuficiente na saúde mental ao longo da vida, porque, por exemplo, isto que tu estás a dizer é algo que eu acabo também muito por ver em consulta, o impacto que estas crenças, que muitas vezes são passadas dentro da família, associadas a uma total ausência ou educação sexual insuficiente, acabam por influenciar o estado de saúde mental e o sofrimento, muitas vezes emocional, em que muitas pessoas vivem, não é?
2: Sim, tu ainda tens uma educação dada aos meninos que lhes restringe as emoções, por exemplo, não é? Em que os meninos são incentivados a ser fortes, a ser corajosos, a serem exploradores, e as meninas são educadas a ser quietas e sossegadas, não é? E claro que isto depois causa aqui uma alteração de papéis, e não corresponde à realidade que nós temos hoje em dia, porque todos nós temos emoções, todos nós deveríamos ter capacidade de nos emocionar com determinadas coisas. Mas quando tu ensinas a resistir à tua capacidade de sentir, e tu fazes isso muito com os rapazes, e no caso da sexualidade, nós estamos constantemente a dizer às mulheres que elas não podem falar sobre aquilo que querem ou sobre aquilo que estão a sentir, não é? Ainda temos muitas mulheres que têm vergonha de dizer que querem comprar um vibrador, ou que querem ser tocadas desta ou da outra forma, ou dificuldade em assumir que vem a pornografia, ou que se masturbam. Porquê? Porque tudo isso ainda é visto como errado naquele corpo. Então, se tu não aprendes a lidar com a sexualidade de forma positiva, claro que isso vai-te trazer muitos bloqueios. Quando tu te paras com dificuldades, quando tu te paras com a falta de desejo, não é? Então, a educação para a sexualidade, ela é imprescindível. E nós temos sociedades em que ela vai acontecendo até entre gerações. Mas, no caso das mulheres, em quase nenhuma sociedade isso acontece. Portanto, o sexo é um tabu sempre para o género feminino. Porque os rapazes são ensinados a dar prazer, a procurar, a ter estratégias para aumentar a virilidade. Nada disso é passado às mulheres, não é? Nós temos mulheres que ainda não sabem a diferença entre vulva e vagina. Quanto mais onde é que é o clitóris, ou...
3: Claro que sim. Não é? E a verdade é que a gravidez e este período tão específico acaba também por ser um desafio, para já, porque à partida, para haver uma gravidez, teve de haver relação sexual, mas depois há toda aqui uma relação com o corpo que muda. Dirias que a maneira como as mulheres, ou pergunto, a maneira como as mulheres lidam com o seu corpo vai influenciar depois as mudanças e a maneira como se preparam para estas mudanças corporais e também a relação com o seu corpo, a relação com a intimidade?
2: Eu acho que temos aqui várias coisas. Em primeiro lugar, a questão do papel social. em que as mulheres, a partir do momento em que engravidam, parece que assumem um papel que coloca a mulher num pedestral, em algo sagrado, que depois faz com que elas tenham dificuldade também a viver a sexualidade de forma mais liberta, não é? Eu tenho muitas mulheres que me dizem: como é que eu agora vou dizer ao meu companheiro que me apetece fazer isto ou que me apetece aquele palavrão, se eu agora tenho uma barriga, se eu agora tenho um bebé dentro de mim, não é? Porque muitas das vezes cá está, ensinam-te que o sexo é errado. Então, quando tu estás naquele momento de beleza da maternidade, não é? Que é muito visto dessa forma, em que se olha para a mulher como um ser puro, não é? Aliás, nós temos imensas teorias em relação à gravidez que nem sequer incluem o coito, não é? Portanto, em que se diz que as mulheres carregam algo muito especial sem que exista sequer o sexo pelo meio. E por acaso, há pouco tempo tive uma exposição em que vi precisamente uma representação das mulheres abrirem as pernas para a chuva no desejo de serem fecundadas. Portanto, esta ligação da fertilidade com o sexo também houve um período em que teve distanciada. É? Uhum. Basta também ver como é que ela aparece na religião, certo?
3: Mais uma vez, claro.
2: Então, este corpo sagrado, este momento de maternidade, e principalmente no pós-parto, em que a mulher tem ao seu colo um bebê e que o seu corpo está diferente, em que a mulher alimenta um bebê. Quantas mulheres já me disseram que não conseguem expor os seios ao companheiro porque aquele seio agora alimenta o seu bebê e que lhes dá nojo, que repulsa? Este tipo de mudanças e de visão em relação à sua experiência corporal, ela também precisa de ser acompanhada, não é? Durante estas transformações, já para não falar, obviamente, de todas as pressões estéticas que existem sobre o nosso corpo, neste momento ainda mais, não é? Porque as redes sociais fazem esse trabalho muito bem. Sim. É tu veres uma mulher que foi mãe há 2 meses e que já parece que foi há não sei quanto tempo, não é? Que a pessoa pensa o que é que ela fez, ou como é que eu consigo, porque eu não consigo estar ou ser assim. Portanto, esta pressão sobre a beleza, sobre a estética, está muito presente e é muito limitadora da realidade, porque claro que o corpo muda, claro que a nossa disposição muda. Sabemos que o desejo muda de forma muito, como é que é dizer, a falta de desejo sexual no pós-parto, ela está muito presente, porque ela está ligada a outra função biológica que tem a ver com a vinculação, em que a prolactina te afasta da vontade de ter sexo, não é? E muitas vezes as mulheres desconhecem isto, e os parceiros também. Quando os homens me dizem: eu não percebo porque é que a minha mulher, de um momento para o outro, parece que é assexuada. Porque é que ela já não consegue olhar para mim como minha companheira, minha amante, e eu só a vejo como a mãe do nosso bebê, que é muito importante, mas que é só mais um papel que a mulher vai assumir naquela fase importante da sua vida. E acho que lidar com estes dois papéis não é fácil, porque como o sexo também está muito associado a coisas erradas, sujas, não é, pouco sérias, entre aspas, a mulher fica aqui num papel muito difícil, que é: como é que eu agora vou fazer isto? Como é que eu agora vou dizer que me apetece esta fantasia se o meu bebê está deitado ali naquela caminha minúscula, não é? Então esta mudança de papel no ciclo, na vida sexual da mulher, é extremamente importante, e a preparação durante a maternidade é importantíssima.
1: Vânia, então, perante isso que tu acabaste de dizer, acho que é muito interessante falarmos aqui, e surge-me muito perguntar-te: então, como é que podemos ajudar os casais a comunicar melhor sobre o desejo, a intimidade durante a gravidez? Porque levantaste aqui esta questão, não é?
2: Eu acho, e principalmente naquele acompanhamento que os casais têm antes do parto, em que se ensina muita coisa, não é? Acho que esta questão da sexualidade, ela tem que estar presente. É, e tem que ser uma coisa para o homem, para a mulher, para que ambos possam perceber o que é que vai acontecer, porque principalmente esta questão das hormonas, ela traz muitos desafios para a sexualidade da mulher, seja durante a gravidez, seja no pós-parto, seja depois lá mais à frente, noutra fase também mais delicada. Mas, por exemplo, eu também tenho mulheres que chegam, que estão grávidas e que dizem que nessa altura até têm mais desejo sexual e que os parceiros não sabem como lidar com isso, não é? Ainda existem muitos mitos e crenças, como tu sabes, de será que vai fazer mal ao bebê? E se a mulher já teve uma perda, por exemplo, já tem receio de ter atividade sexual, porque pensa que pode ser nocivo. Então, muitas das vezes também não, nem todos os médicos estão à vontade para conversar abertamente sobre estas dúvidas, não é? A mulher dizer, olha, mas eu posso usar um vibrador, mas eu posso usar um lubrificante, mas eu posso usar, não é, certas coisas. E eu acho que tem que haver abertura e possibilidade dos casais colocarem as suas dúvidas em cima da mesa.
3: Esta é uma questão importantíssima, porque, por exemplo, isso é uma coisa que eu vejo tantas vezes em consulta, porque eu pergunto, não é, como é que está, até porque muitas das vezes as mulheres estão a fazer alguma medicação que pode ter também alguma interferência, exato, também no desejo sexual, na libido, na facilidade com que atinge o orgasmo, e portanto, muitas vezes, perguntar é interessante. Eu fico surpreendida como é que sou eu, a psiquiatra, que pela primeira vez lhes pergunta, e muitas vezes dizem-me isto, não é? E muitas vezes dizem, eu lembro-me de uma paciente que me disse que durante a gravidez anterior não tinha tido relações sexuais, depois no pós-parto, porque não se sentia à vontade com o corpo, porque lá está, sentia que o seu corpo agora era do bebê, não tinha sentido à vontade para, e que depois, na primeira vez que têm relações, ela volta a engravidar. Portanto, o marido estava, quando ela vem à minha consulta, o marido também estava aqui numa situação, porque obviamente havia aqui claramente muita falta de comunicação, claro, e muitos medos, muitas crenças que estavam na cabeça dela, que eram coisas profundamente erradas, por exemplo essa, não é, de haver relação sexual durante a gravidez perturbar de alguma, exato, forma o bebê, ou o bebê ser testemunha algo, de qualquer, claro, coisa muito suja e muito pouco pura.
2: Exato. E nós temos algumas situações em que existem algumas restrições à excitação da mulher, mas isso não faz com que a mulher não possa envolver-se com o seu parceiro ou com a sua parceira se ela o desejar, não é? Porque existem muitas práticas sexuais diferentes e a mulher pode não ter atividade penetrativa por indicação médica, mas pode existir outro tipo de práticas que podem acontecer. E estou a falar isto durante a gravidez, mas também ao longo do nosso ciclo de vida, porque a nossa sexualidade transforma-se, modifica-se, não é? Agora, se nós não tivermos ferramentas para lidar com essas alterações que são decorrentes do nosso ciclo de vida, como é que nós vamos viver a sexualidade? Não é à toa que nós temos homens que, por exemplo, tentam o suicídio quando perdem a sua capacidade erétil, porque não conseguem conceber, viver sem essa capacidade, quando muitas de nós sabemos que a penetração não é a forma mais eficaz para a maior parte das mulheres chegar ao orgasmo. Mas pronto, existe toda aqui uma construção de coisas que precisam de ser trabalhadas e que poderão permitir às pessoas viver de uma forma mais satisfatória se tiverem acesso ao conhecimento. Mas para isso também temos que falar sobre as coisas.
3: Sem dúvida. Sem dúvida. E há aqui uma questão particularmente mais relacionada com a minha atividade clínica, não é? Em que a maior parte das mulheres que eu acompanho, obviamente, têm aqui problemáticas de saúde mental, mais frequentemente, até porque são as problemáticas que atingem até 30% das mulheres na gravidez e no pós-parto, ansiedade, depressão pós-parto, o trauma psicológico de parto, que muitas vezes pode ou não estar associada a eventos negativos no, claro, parto em si, mas que influenciam muito a sexualidade. Como é que nestas situações, qual é o caminho para estas pessoas em que notam claramente que na sua vivência emocional mais negativa ou com maior sofrimento, notam também aqui uma afetação da sua vida sexual ou da sua sexualidade até individual?
2: Nós sabemos que existem um conjunto de fármacos que podem ser altamente inibitórios de algumas fases importantes da resposta sexual, não é? Mas por isso é que depois também existem clínicos com sensibilidade para dizer, olha, passei-lhe aquele medicamento, notou alguma diferença, precisamos de ajustar, não é? Porque nós hoje em dia sabemos que existem medicamentos que podem ter um efeito numa pessoa que depois não tem noutra, não é? Agora, se não houver espaço para falar sobre isso, torna-se difícil ultrapassar dificuldades. Depois, sempre que existam mitos, crenças desconstruí-los é essencial e isso só se faz com informação. Nós sabemos que a informação muitas das vezes não é suficiente para desconstruir crenças, porque as crenças são muito fortes, não é? Mas quanto mais falarmos das coisas, melhor. Agora, se estamos numa sociedade onde não se quer falar sobre estas coisas, não vai haver espaço para isso. Quando, claro que vamos ver uma coisa, quando começamos a trabalhar com as crianças desde cedo, a autonomia do corpo, o direito que a criança tem de tocar no seu corpo se ela quiser, ou de recusar o toque se ela quiser, mais tarde na puberdade aprender a lidar com as transformações corporais, que nós pensamos que todas as crianças sabem, mas não sabem. Não é? Eu ainda vou a escolas onde as meninas não sabem porque é que menstruam. E muitas das vezes, quando perguntamos às mães, elas também não sabem de onde é que foi o sangue, porque é que é. Pronto. Portanto, falamos muito pouco disto, porque muitas das vezes a educação para a sexualidade também está entregue à biologia, que explica mecanismos biológicos, mas que depois exclui tudo o resto. Não é? Mais uma vez, focarmos a educação sexual só na biologia e no sexo, na prática sexual, que ultrapassa muito isso, porque hoje em dia toda a parte da capacidade de comunicação, da negociação, das emoções, tudo isso tem que ser muito trabalhado, porque numa altura em que tu estás muito fragilizada, seja numa gravidez, seja num momento em que tu tiveste uma perda e agora não sabes muito bem o que fazer daí para a frente e tens medo que depois de engravidar que o sexo possa prejudicar de alguma forma, se não houver aqui espaço para desconstruir isso, não é? Portanto, acho que nos momentos de preparação para o parto, nós também temos o problema de não termos no Sistema Nacional de Saúde uma resposta do ponto de vista da terapia sexual ou do aconselhamento em sexologia para várias gerações, não é? Não é só para os adolescentes. Normalmente, quando pensamos em educação sexual, pensamos em adolescentes. Mas existe muito mais além da adolescência. Hoje em dia temos uma esperança de vida muito maior e não estamos a acompanhar nem homens nem mulheres durante o seu ciclo de vida. E a saúde sexual e reprodutiva não existe só enquanto somos férteis, ela ultrapassa isso, não é? Então, enquanto não houver este olhar para a mulher mais global, vai haver sempre dificuldades. Não é? Vai sempre haver aquela altura em que, ok, vamos falar com esta mulher sobre contracepção, porque é a altura que ela poderá estar no seu período fértil, e a partir daí já não vamos falar com ela sobre nada, porque já fechou a loja, já não precisa disto. E este olhar tem que mudar. Sim, não é? Porque as pessoas não têm que ser sexualmente ativas, mas elas têm um corpo, continua a funcionar, e precisa de atenção e de cuidado. Porque é que nós temos mulheres séniores que quase não têm atividade sexual e que têm, por exemplo, infecções ou doenças provocadas por infecções sexualmente transmissíveis, porque elas podem não ter sexo, mas os parceiros podem continuar a ter. Então há aqui uma falta de apoio à vivência da sexualidade, à informação também nos adultos, porque a educação sexual não é só nas escolas.
3: Exatamente.
2: Ela também tem que existir na saúde.
3: Sem dúvida, sem dúvida. Olha, e voltando, e até porque lá está, hoje era daqueles dias que ficávamos aqui horas a falar, até porque lá está, eu ainda no início também dizia à Vânia, e já estava aqui também há pouco a dizer, eu gosto muito de saúde mental perinatal e nessa é a área em que eu trabalho mais, mas realmente a saúde mental, sexual e reprodutiva da mulher vai muito além do período perinatal e portanto há aqui muitíssimas questões que não têm a atenção devida, não têm os recursos devidos e depois claro que isto leva a desinformação e sofrimento e em última análise também um maior gasto para os recursos, não é? Lá está, é muita pena que não haja aqui muitas vezes um pensamento e um planeamento a longo prazo para estas questões que são absolutamente fundamentais.
2: Coisa, Teresa, que eu também acho que é muito importante. Nós temos uma consulta que as mulheres fazem normalmente após o parto, e eu sinto que essa consulta também precisaria de um reforço, nomeadamente. Sim.

0: isso vai-lhe dar espaço para ele pensar também o que quiser, não é? Daí a importância do diálogo, é porque não estou preparada, é porque sinto que o meu corpo não está bem, é porque, seja o que for, a comunicação nesta altura é muito importante, não é? Então, nessa altura, essa consulta seria um momento muito importante para se trabalhar estas questões da sexualidade, sim, não é? Sim. E dizer, olha, a partir deste momento, do ponto de vista biológico, da estrutura, está tudo bem para que vocês possam começar a ter atividade sexual, tiverem vontade, mas pode não acontecer e está tudo bem se, claro, vocês não quiserem, não é? Sim. Porque também parece que há aquela, às vezes há aquela imposição. Sim. Ok, passou X tempo, agora temos que começar a fazer,
1: sim,
0: tudo.
1: Sim, numa altura em que os casais, é outra coisa que me é trazido muita consulta, o facto de deixar de haver espontaneidade, não é? Quer dizer, aquela, sim, coisa de repente o casal, há aquele olhar, há aquele sinal, quer dizer, com crianças em casa, e isto é uma coisa que muitas vezes a consulta eu trago, pois, mas vocês precisam de marcar hora. Mas como assim marcar hora?
0: Exato.
1: Pois, então, mas se vocês só têm o apoio dos avós, 3 horas por semana, e é só nessa altura que não têm a criança em casa e dizem que com a criança em casa não se sentem à vontade. Claro que, quando, se for para acontecer, mas se calhar também precisam de outro tipo. Claro. Eu acho sempre imensa graça quando as pessoas ficam quase estarrecidas quando eu pergunto, mas tem um lubrificante em casa, usavam brinquedos anteriormente, há um vibrador, e as pessoas ficam, é muito interessante, porque quase, até porque não estão à espera. Eu acho, sim, que as pessoas acham sempre que eu tenho assim um ar um bocado sério nas consultas e muito diretivo, e portanto quando eu entro nestas, mas é absolutamente essencial, e se calhar era uma das últimas
0: e
1: perguntas,
0: se calhar
1: dirigia.
0: Como estratégia, Teresa,
1: exatamente,
0: dizes, olha,
1: sim,
0: se calhar
1: obviamente,
0: no lugar de começarem agora que teve um bebê, não vão começar logo pela penetração, vão começar pela estimulação, se houver conforto, então
1: seria alguns
0: continuar.
1: Dos conselhos, era uma das perguntas, pois, assim para ficar de chave no final, conselhos que deixarias a um casal que sente que a relação mudou, portanto um casal que se calhar tem um bebê pequenino, que fisiologicamente até está tudo bem para voltarem a ter relações, mas que sentem que a relação mudou, que conselhos assim, se calhar até muito práticos, é que deixarias? Se calhar esse seria um desses, não é? Não, que a relação penetrativa talvez não seja.
0: Eu acho que em primeiro lugar, e cá está, tem que haver espaço para que possam conversar sobre o que estão a sentir, porque às vezes construímos fantasias que não são verdadeiras, não é? Ai, será que ela já não gosta de mim? Ah, será que ela agora só está focada no bebê e não quer pensar em sexo? E se calhar ela, efetivamente, por questões biológicas, por camamenta, porque dorme mal, porque o seu ritmo de vida mudou, pode haver ali necessidade de fazer um conjunto de ajustes, e cada mulher tem o seu tempo, não é? Então eu acho que se houver um acompanhamento durante a gravidez, vai minimizar-se a possibilidade de existirem problemas num pós-parto. Eu penso que esse acompanhamento logo durante a gravidez é essencial. Portanto, não deixar que o silêncio se instale é muito importante. Depois, não entrar também em pânico tipo do género. Ah, mas os meus amigos disseram que quando as mulheres deles tiveram bebês, começaram logo a fazer sexo passado X tempo. Pensar que muitas vezes aquilo que nos é dito também não é verdade. Que cada pessoa, que cada casal terá a sua verdade. E eu acho que muitas das vezes focamos-nos muito na quantidade e não na qualidade, não é? E eu digo isso muitas vezes porque os casais chegam às consultas e dizem, oh, doutora, mas qual é que é a frequência ideal para um casal? A que vocês quiserem. Não há problema nenhum de fazerem sexo uma vez por mês, se vocês gostarem. E depois, se calhar, no mês a seguir até fazem 4 ou 5 vezes por semana. Portanto, essas coisas, essas características dependem de cada pessoa e de cada casal. Isso é muito importante. E depois perceberem que deve haver um espaço a que eles podem pedir ajuda, para não ficarem perdidos hoje em dia nas redes sociais, nos chats GPT desta vida, não é? Como, por exemplo, quantas vezes vão comprar um produto porque viram que pode ajudar, e às vezes o produto ainda vai causar mais frustração, porque nem todos os produtos são aconselhados para determinadas pessoas, não é? Então é muito importante procurar também um aconselhamento antes de se entrar em pânico e pensar que está tudo perdido. É para isso que nós existimos.
1: Exatamente. Obrigada, Vânia. É realmente uma reflexão super interessante, e se há algo que eu gostaria que as pessoas levassem deste episódio é que a educação sexual e a vivência da sexualidade é muito mais do que prevenir gravidezes, prevenir infecções. É essencial para a construção de relações saudáveis, serve para compreender o nosso corpo, e isso obviamente é essencial para um bem-estar global, serve para comunicar melhor, para proteger a nossa saúde mental, e talvez por isso seja uma ferramenta tão importante para quem vive a gravidez, o pós-parto, a parentalidade, e portanto foi muito bom ter-te aqui, Vânia, obrigada, lá está, daquelas conversas, e se calhar temos de voltar para falar aqui sobre outra área da saúde mental e reprodutiva da mulher. Obrigada por teres
0: obrigada
1: vindo.
0: Obrigada pela oportunidade.

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1: São 22 horas.
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1: São 23 horas.
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Na Odisseia de hoje, continuamos a nossa viagem pela música dos anos 70. Vamos ouvir de início os Bee Gees, John Lennon e The Plastic Ono Band, Shocking Blue e os Nazaré, banda rock escocesa em Love Hurts, gravação original dos Everly Brothers de 1960.

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1: Continuamos em viagem pela música dos anos 70. A seguir, vamos ficar com Simon & Garfunkel, The Kinks, The Allman Brothers Band e Neil Young, músico e compositor de origem canadiana, no tema Heart of Gold, incluído no seu álbum mais vendido, Harvest, de 1972.

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1: Estamos em viagem pela música dos anos 70. Na próxima jornada desta nossa viagem, vamos ouvir Bonnie Hamm, Earth, Wind and Fire, Terry Jacks e Wild Cherry, banda norte-americana de funk rock, mais conhecida pelo grande sucesso da canção Play That Funky Music, de 1976.

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1: Na última etapa do programa de hoje, dedicada à música dos anos 70, vamos ainda escutar os Pink Floyd, Elton John com Kiki Dee e Johnny Nash, cantor de reggae norte-americano, que alcançou grande fama em 1972 com o sucesso I Can't See Clearly Now. Contamos consigo numa próxima viagem.

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1: São 0 horas.
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1: É uma hora.
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O meu nome é Otávio Nuno e sou um rapazito de 51 anos, ou seja, um jovem, que passa os dias a ler, porque me havia de dar. Eu sei, já devia ter idade para ter juízo. Têm toda a razão, isto de ler já não está na moda.